0: turma, vamos ali no bocinho, ó. Ahá, é chupa-titi, é chupa-titi, é chupa-titi, titi, titi.
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que vamos montar aí, claro, marchamos ao bispo, quedamos em bispo. É claro, vamos montar um bispo novo aí, temos um bispo novo. Vamos dar mais metros à catedral. Vamos meter-lhe mais velas. Cuidado, velas novas, boas. Está engarrada 50 velas. Candelabros. Uma vidriera tremenda. Bueno, isso vai sim, te vai flipar. Bueno, homem, bueno. Coño, queremos estar ali, homem. Queremos estar ali para dirigir a diócesis, homem. Sale a catedral com montagem nova temporada que vem. Damos-te cartas. O que pides? Homem, não estou retirado. Dixe isto. Ao final convenceu no e fixei na bispo de León. Estaria 5 anos. Até que morre no ano 905, com 72 anos, San Froilán. As suas relíquias estão no mosteiro de Mereruela, nas catedrais de León e Lugo. Pero hai um milagro conhecidíssimo que tem relação com San Froilán. Conta a lenda, ou a verdade, não se sabe. E a San Froilán pelos montes de León, pelos páramos da Astorga, nessa escuridade, cheio de frio, cheio de lobos famentos. Os lobos andam por ali, rabiosos, tenham a rabia, tenham fame. Ele iba com um cavalo, outro dia que iba com um cavalo, outro dia que iba com um burro. Iba San Froilán por ali, ele não tinha medo nenhum com os lobos. Cargado de livros. E disse, bueno, habrá que descansar. Eu com o cavalo. E parou. Vamos descansar aqui logo. E amanhã íamos andar. Seguir. Dormiram. E pela manhã, quando se levanta San Froilán, vê o seu cavalinho. Aí ali um lobo solado, ali, comendo. Estava ali comendo, roendo ali. San Froilán levantou-se. Me cajo na máquina, pareu. Levantou-se todo cabreado. Dejou-se. E castigou o lobo. Ai, sim, comi-te-me o cavalo, lambum. Castigado. Castigou o lobo a carrexar com ele ata León o saco cagado de livros. E aí vem de que a figura de San Froilán se seja representado ao seu lado, ao seu carón, com um lobo. San Froilán, 5 de outubro.

Ora, está rematando a temporada, portanto, pode chamar para dizer: bueno, este ano gustou-me esta orquestra muitíssimo, não me gustou esta. Se podemos empezar a hacer valoraciones finais de pecha de temporada. Estamos en outubro. Estamos a 3 de outubro de 2026.

Ora no radar do Monte Xesteiras, agora modernizaron, podemos ver que está chovendo moito na zona detrás dos montes, en Portugal. É a zona de Zamora, Polo de Sanabria, por aí.

0: Vamos a meter algo de música sertaneja. Vamos!
1: Brasil!
0: Com Milionários é Rico, o Tribunal do Amor. Aí vai! Vai marchando pouquinho a pouco, já venha. Logo são as 7 da manhã, caralho.

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